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2: 18 graus.
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6: E 43.
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1: Bom dia, são 2 horas.
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2: 2:10.
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1: Bom dia. São 3 horas.
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1: Bom dia. São 4 horas.
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1: 18 graus.
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1: Bom dia, são 5 horas.
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1: Bom dia. São 6 horas.
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1: Bom dia, são 7 horas.
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1: Bom dia, são 8 horas.
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1: Bom dia, são 9 horas.
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6: Bom dia, boa quarta-feira. O essencial da informação segue já a seguir. Cumprida a quarta jornada do campeonato SAB-SEGUE, perspectiva-se uma competição pautada pelo equilíbrio. Na frente da tabela está agora o Argoncilho, que aproveitou a vitória em Carregosa para isolar-se na liderança. Apesar do momento positivo, o técnico André Canedo recusou aos microfones da sintonia deslumbrar-se com o topo e garantiu foco total no objetivo da manutenção.
7: Na verdade, o que nos interessava era mesmo... Temos duas vitórias consecutivas, não tínhamos ainda conseguido. Depois da primeira vitória sofremos uma derrota em Lovão, em que podíamos ter feito melhor, e a ideia era termos uma segunda vitória consecutiva. É importante para o grupo também, fora de casa, mostrar que consegue apresentar a sua ideia de jogo e o seu plano de jogo. Isso felizmente foi conseguido. É mérito total dos jogadores. Agora a classificação não nos diz grande coisa. Em média precisamos de 37 pontos naquilo que é os últimos anos para garantirmos a manutenção, que assim é o principal objetivo. Agora, estamos a gostar deste momento, a equipa está bem, sinto o grupo também muito bem, uns com os outros, e é continuar e pensar já no próximo jogo.
6: A mudança na liderança aconteceu após o nulo entre o ex-líder Lobão e o Fiães, mas no Lobão a liderança nunca foi o foco principal. O treinador Paulo Campos lembra que o campeonato ainda agora começou.
8: Não é a segunda, nem a terceira, nem a quarta jornada que se vai decidir um campeonato, e não é para aí que nós estamos virados. Estamos virados em ser competitivos em todos os jogos, ganhar os jogos que disputamos, que é para isso que trabalhamos toda a semana, mas não é focado na subida, não é trabalhar para ganhar e conquistar os nossos pontos o mais rápido possível para garantir a manutenção, que é aquilo que nós temos como objetivo, e depois tentar ficar no melhor lugar possível na classificação.
6: Do lado do Fiães, que também somou um ponto perante o Lobão, o técnico Tiago Barroqueiro foca-se na margem de progressão da equipa e na necessidade de traduzir a qualidade de jogo em vitórias nas próximas rondas.
8: É o que eu lhes disse, cabeça levantada, nós viemos aqui à casa do atual primeiro classificado e fazer o jogo que fizemos. Só faltou o pormenor de fazer golo, mas sabe-nos muito a pouco. Este ponto aqui hoje em Lovão sabe mesmo muito a pouco.
6: Com o campeonato ao rubro, os olhos estão já postos na quinta jornada. No sábado, o Paços de Brandão recebe o Águeda, num duelo de dificuldade máxima e onde a turma branduense vai querer regressar aos triunfos após o Desaire com Vista Alegre. Já no domingo, o Lobão visita o São Vicente Pereira e o Argoncilho joga em casa com o Estarreja. Há também derby à moda de Santa Maria da Feira, a marcar esta quinta jornada do SAB-SEGUE. O Fiães recebe no estádio do Bolhão o Relâmpago Nogueirense, equipa que ainda não venceu e que soma apenas um ponto ao fim de quatro jornadas, sendo para já o lanterna vermelha do principal escalão do futebol aveirense. A equipa de ciclismo da Feirense Bicelers esteve em destaque este domingo em França, na prestigiada prova Paris-Chamonix. O grande protagonista da formação feirense foi Vyacheslav Ivanov, que integrou a fuga do dia e liderou a corrida ao longo de 148 quilómetros. Uma exibição de garra que valeu ainda ao corredor o segundo lugar na classificação da montanha. A prova ficou também assinalada por um percalço com Alexandre Montes. O ciclista viu-se envolvido numa queda no pelotão e, embora não tenha caído, foi obrigado a parar e perdeu o contacto com o grupo principal. Esta passagem pela Paris-Chamonix reforça a afirmação internacional da Feirense Bissler, que já prepara os dois próximos compromissos em solo francês, o Cholet Aglo Tour, a 3 de outubro, e o Tour de Vendée, no dia seguinte. Está de regresso a Santa Maria da Feira mais uma edição do projeto Jovem Autarca. A partir desta terça-feira, os jovens entre os 13 e os 17 anos que estudem ou residam no concelho podem candidatar-se a esta experiência de participação ativa na comunidade. As candidaturas são abertas até ao dia 21 de outubro para apresentar as linhas orientadoras, entregar o dossiê de candidatura e esclarecer todas as dúvidas. A equipa do Gabinete da Juventude vai percorrer ao longo das próximas semanas todas as escolas básicas e secundárias do concelho. Se há jovens de Santa Maria da Feira com ideias e que querem fazer a diferença, o desafio está lançado. Já imaginou como é avaliar um canário como um verdadeiro especialista? No próximo dia 5 de outubro, a Vila de Rio Mião acolhe a iniciativa Juiz por um Dia, uma experiência única dedicada ao mundo da ornitologia. Entre as 10 da manhã e a 1 da tarde, o pavilhão das coletividades abre portas a todos os interessados em aprender a julgar aves de cor e porte, com orientação direta de juízes do Colégio Nacional de Juízes. A atividade, aberta a toda a comunidade, é promovida pelo Clube Ornitológico de Rio Mião e conta com o apoio da Junta de Freguesia local. Tudo contado, já a seguir, como sempre, há discos pedidos com Paula Albuquerque.
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0: da feira. Sou eu. Olá, bom dia. Bom dia, alegria. Bom dia, bom dia. Olá, uma excelente manhã para si. Obrigada por estar por aí nos 92.0. Olha, eu estou aqui, estou um bocadinho de arrasto, porque hoje não me apetecia nada, pela minha riqueza, hoje não me apetecia. Hoje, a sério, hoje estou num daqueles dias em que... Pronto, eu ia para todo lado. Olha, só não ia nem para a dentista, nem para a minha dentista, seja simpática. Mas já tive mais, já tive muito medo de dentistas, muito medo. Eu nem queria tomar nenhuma pica. A falar nisso, dia 12 de... isto ainda não chegou, pois não. Setembro já está mesmo a terminar, portanto hoje é o último dia. Dia 12 de outubro, portanto, para a semana... E a segunda-feira não venho trabalhar, só se o patrão me obrigar. Vocês também não vão trabalhar, pois não? Não, eu também não vou. Ou melhor, não venho. Não. Se for obrigada. Dia 12, eu não vou estar cá, porque vou fazer um exame daqueles rigorosos, um exame assim um bocadinho chatinho, e tenho que estar 3 dias a dieta. Louvado seja Nosso Senhor Jesus Cristo. Louvado seja Nosso Senhor Jesus Cristo. E portanto, eu já não fazia há um tempinho, mas vou levar anestesia geral, vai ser lindo. Depois que vou contar os meus segredos todos. Porque há pessoas que falam, quando estão anestesiadas, as pessoas falam. Mas tem que ser. Exames de rotina tem que ser e vocês têm que. E principalmente, isto o que eu vou fazer é porque, pronto, tenho o meu pai que faleceu de cancro de estômago e são exames que têm que ser feitos de rotina porque devemos de os fazer, não é? Para prevenção, nada mais do que isso. Dia 12 de outubro, está bem? Não vou estar cá porque fazer esse exame, mas vai ser um exame geral. Jesus do céu, meu pai. E então é assim, meus queridos amigos... Minhas queridas amigas, eu sei que hoje em dia a vida não está fácil, mas vocês nunca descorem a vossa saúde. Quando sentirem assim algo estranho, visitem ou marquem consulta com o vosso médico e vocês vão dizer, pois, para marcar consulta com o médico de família demoramos 3 meses, que seja, mas não demorem 1 ano, eles não demoram assim tanto. E se vocês efetivamente estão preocupados e estão com alguma dúvida da vossa saúde, se andam assim um bocadinho mal dispostinhos e sentem assim que o vosso corpo não está a reagir muito bem, há o número da saúde 24, que vos... Eu sempre, todas as vezes que liguei, fui muito bem atendida. Não sei porquê, mas fui sempre muito bem atendida. E portanto vocês têm essas opções. Para já ainda não pagamos, não é? Graças a um senhor que se lembrou de criar o Serviço Nacional de Saúde está há muitos anos atrás, mas não sei, um dia deste ainda nos vão tirar isto tudo para pagarmos as vacinas àquelas de meninas. Ai, que agora até me deu aqui uma tosse. Ora bem, a menina já está de regresso. Quem? A Rosa. Sim, já volviou. 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
0: 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Eu já tinha aqui a música do Sr. Adriano, porque é que está a tocar? Não, é esta que eu quero. Tristeza. O nosso amigo Sr. Adriano de Lobão. Bom dia, Sr. Adriano, como está? Está tudo bem consigo? Olha, eu hoje não me apetecia muito vir. Não me apetecia. Mas pronto, cá estou. Sou pobre, tenho que trabalhar. Ai, o Sr. Adriano diz que quer ouvir Chuckin' Blue com Venus para dedicar à esposa Maria Irene, filhota Paula Cristina, neta Laura Sofia, para o César Rezende de Maceda, Bruno de Lourosa, Paula de Nadais, Cláudia Souza de Oliveira de Azemães, para Manuel Almeida de Canelas e Clementina de Azagães, para o Carlos Silva, esposa de Laide de São João da Madeira, Nuno Lima de São João de Vez, para a menina Inês de Fiães, tchau adeus e saudinha da boa. Obrigada, Sr. Adriano, um abraço, tudo de bom.

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3: Muito bom dia, bom dia, bom dia, alegria. Olá, uma excelente manhã para si. Obrigada por estar por aí nos 92.0. Parece que ali para a Póvoa, por acaso estou a ver aqui uma fotografia da Póvoa de Varzim, que está aqui com uma rua completamente inundada, está 9 horas atrás. Em Ovar também parece que houve inundações numa praça ou qualquer coisa assim. Pelo menos aqui em Santa Maria da Feira não choveu assim tanto, e ainda bem, senão eu ia andar de barco outra vez. Não, ainda não está resolvida a minha situation. Ai, vocês nem queiram saber, meu Deus do céu. 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Bom dia, alegria. Tenho aqui dois pedidos que são IA. Eu não tenho músicas de IA. Elas não chegam até mim. Portanto, não há nenhuma editora que envie músicas IA para mim. Inteligência Artificial. A quem pediu os Calema com a Marisa, essa música nem são os Calema, nem é a Marisa a cantar. É uma música em IA, em Inteligência Artificial. E eu não tenho acesso a essas músicas, está bem? Pronto, diz por baixo, vocês quando vão ao YouTube procurar as músicas, por baixo diz sempre IA, Inteligência Artificial. Pronto, já aprenderam qualquer coisa, eu também tive que aprender. Bom dia, boa quarta-feira. Queria dedicar a música a toda a família, para a Sandrinha, Maria Santos, Marta e restantes colegas de trabalho, para a Princesa Inês, para a Paulinha e família. Beijinhos, diz a Patrícia Mota, que hoje quer ouvir Amor Eletro com a Máquina. Muito obrigada, beijinhos.

Amor Eletro com a Máquina nesta manhã. Bom dia, sou Jorge Moreira de Louredo. Gostaria de ouvir Rui Veloso com Porto Sentido para dedicar à esposa, filhos Daniel, Duarte e Matilde Moreira, as colegas de trabalho, todos os ouvintes da sintonia com uma boa quarta-feira. Beijinhos e abraços. Obrigada, beijinhos, tudo de bom.

E quero ouvir os Calema Abraços para dedicar à minha amiga Cris Melo, à Sofia Liana, à Fafá, à Ana Garcês, à Gorete, a todo o pessoal da Voguembal, à Laurinda, à Sónia, à Alexandrina, à Joana, à Olívia, à Laura, ao Nando, à André Anice, à Isabel de Monzelos, ao Nuno Lima, a todo o auditório, diz a Branca Dias. Muito obrigada, Branca. Um beijinho para si, tudo de bom. Bom dia, Paulinha. Quero ouvir os Calema, música da Vagarinho. É esta que é IA. Para dedicar ao pessoal da Voguembal, Branca, Soninha, Alexandrina, Inês, Joana, Andréia, Laura, Glória, Luca, Susana, Olívia, Nando, Nuno, Nuno Lima, da Mari Cartão, Fátima Alves, de Sampaio de Oleiros, Hugo Ferreira e Cláudia Ribeiro, os meninos especiais, Princesa Inês, diz a Laurinda Rodrigues, de Sampaio de Oleiros.

0: Os Kalema com abraços. Já está de regresso Lourosa Grill, na cidade de Lourosa.
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0: 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Pronto, depois do Parque dos Duques. Está bem? Pronto. Joaquim Sá de Labercos, quero dedicar a todos os ouvintes e a Paulinha com um bom dia.

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6: Bom dia, alegria! Bom dia, bom dia! 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
6: 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Vamos continuar com mais uma mensagem, já sabe, 913-150-848. Este é o número para pedir a sua música e fazer a sua dedicatória. Bom dia, alegria, quero ouvir Venga Boys, para dedicar ao pessoal da Mari Cartão, Nuno Lima, Branca Dias, Ana Santos, Vítor, Ricardo, Catarina, para todos os ouvintes, e à Paulinha com Bom Dia, diz a Isabel de Monzelos.

Bom dia, Paulinho. É o Bruno. Quero dedicar a vocês, ouvintes, meus pais, Amélia, Manuela Marinho, Sr. Adriano, para a Berta, Elvira, aos meninos especiais, Nuno Lima, Cláudia, Susana, Cristina, para todos com uma excelente quarta-feira. Muito obrigada, Bruninho. Beijinhos.

Estamos quase a terminar. Vamos ter com a Palmira. Ela quer dedicar-se para nós, ouvintes, para o filho Bruno, para a família e para a Fátima. Beijinhos! Obrigada. 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
1: Bom dia, são 10 horas.
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bom dia, já estou de regresso, uma excelente manhã para si. Vamos lá continuar, 913150848, bom dia, olá, bom dia Paulinha, é preciosa. Hoje quero ouvir, it's ok, aquela música igual de Sr. Adriano, não é? Pois, ela diz que é para dedicar a todos que estão em sintonia com votos de uma excelente quarta-feira e para nós também. Muito obrigada, preciosa, beijinhos.

É, sim, senhora. Se não fosse o senhor Adriano a pedir estas músicas, ninguém se lembrava. É, o senhor Adriano, o senhor é o meu DJ. Você, quando pede estas músicas, as pessoas depois lembram-se e depois pedem. Eu já avisei, cuidado, que estas músicas são do senhor Adriano. Eu já avisei, senhor Adriano. As pessoas não querem ouvir. Ai, eu já avisei. Bom dia, Maria José, como está? Tudo bem? Ela quer ouvir Amor Carrapicho. Diz que é para dedicar-se a todos que estão em sintonia. Com um grande abraço para todos os doentes. Quer enviar também para o senhor Adriano de Lobão, que diz que ele

Deve ser uma simpatia. O senhor Adriano é espetacular. É espetacular, por isso é que é meu amigo. Senão, por isso é que ele é meu amigo, o senhor Adriano. E a sua querida esposa também. São meus amigos. Muito obrigada, Maria José. Um beijinho grande para si. Vamos dançar.

Bom dia, Paulinha. Quero dedicar uma música à minha filha, ao meu marido, para a Rosa de Lourosa, Joaninha, para a Patrícia Mota, para as restantes colegas, para a Maria Santos, Teresa de Sangue e família, Paulinha e família, para todos de rádio e para a nossa princesa Inês, diz a Sandrinha. Obrigada, Sandrinha. Beijinho.

Lenny Kravitz, Again. Never see you again. A Celeste Oliveira diz que hoje quer ouvir os ABBA para dedicar a toda a família e colegas do Uber, para todos os amigos, com beijinhos para todos. Mamma mia!

ABBA, Mamma Mia, 913-150-848. Aproveite e passe, envie a sua mensagem. Eu já ia dizer para passar em todo lado, menos aqui. Não, eu estou 913-150-848. Eu não disse que hoje devia ter ficado em casa a descansar. Hoje estou assim um bocadinho. O meu tico e o meu teco não estão a funcionar muito bem. Acho que isto que é da traboada. É, de vez em quando há-me assim umas coisas. 913-150-848. Envia a sua mensagem. Diga-nos o que quer ouvir. Ora bem, vamos a mais uma mensagem. Bom dia, Ruth. Como está? Tudo bem? Ela hoje quer ouvir Bugê. Diz que quer dedicar. Olha, tem aqui uma que me pediu o Lepo Lepo. Eu já não ouvi o Lepo Lepo há, olha, há imenso tempo. A Ruth diz que quer dedicar a todos que estão em sintonia, para todos os colegas e para nós também. É esta? Bora!

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1: Já cá estou, bom dia alegria, bom dia Paulinha, é o Carlos Silva para Adelaide Fernandes com muito amor e carinho. Gostaria de ouvir e dedicar à minha princesa, ao Sr. Adriano, os Némanos, escravo de ti. Beijinhos e bom programa.

pronto. Está muito bem. Ora bem, vamos a mais um pedido. Bom dia, princesa Adelaide Lamas. Quero ouvir Carl Smith, Girassol, para as princesas Inês e Nadine, Cláudia da Taboaça, Marília, Paulinha, Marisa, Cristina de São João da Madeira. Num santo dia, sejam felizes. E obrigada, muito obrigada, minha querida. Um beijinho.

com Girassol. A Maria diz que quer ouvir-se o Eu Fico Louco, de Miguel Azevedo, para dedicar a todos que estão em sintonia com votos de uma excelente quarta-feira e para nós também.

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7: Já estou de regresso, uma fantástica manhã para si. Obrigada por estar por aí nos 92.0. Já sabe, não é? 913-150-848. Este é o número para pedir a sua música e fazer a sua dedicatória. Não se esqueça de assinar a sua mensagem para eu saber com quem estou a conversar. Pois tem que ser, não é? Pois é, pois é, pois é. Senão isto, a gente depois não sabe com quem está a conversar e é uma tristeza muito grande. Ora bem, vamos lá então continuar com as tuas mensagens. Bom dia, Paulinha. O António hoje gostaria de ouvir a Ana Duarte para dedicar a todos que estão em sintonia com votos de uma fantástica quarta-feira e para vocês. Obrigada.

Pronto, Ana Duarte. Vamos ter com a nossa princesa Inês. Ela quer dedicar o Emanuel para os pais, para todas as amigas, para a minha senhora Canedo Manuel e em especial para o amigo Careca, para a tia Paulinha. Beijinhos doces e um abraço apertadinho da princesa Inês.

Pronto, bom dia, alegria. Bom dia, bom dia. Vamos lá então continuar com as suas mensagens nesta manhã. Ai, ai, não tenho carro, não tenho teto. E se ficar comigo é porque gosta. No meu pá, ba, la, la, la, la, la, lepo, lepo. Como ela se foi lembrar disto? A minha Rosa Dolorosa, sim senhora. Ela quer dedicar ao marido Ângelo e filhos, para toda a gente do costume, para a princesa Inês e Nadine, para o Fábio, beijinhos, diz a Rosa Dolorosa. Ó, Almerinda, você também pode contar com a Rosa. Nós estamos prontas para dançar. A minha Rosa, para onde eu for, ela também vai. Já tem mais uma.

Ah, pois é. Pois é, sim, senhora. É no meu lepo-lepo. Vamos lá, vamos continuar com mais uma mensagem. E é para recordar, é mais uma recordação. Vamos continuar então, diz assim, está aqui. A Sónia, ela diz que hoje quer ouvir uma música da década de 80. Eu escolhi uma aqui que eu acho que você vai gostar. Deixa-me ver onde é que eles estão. Onde é que estão vocês? Pronto, vai ser esta. É isto mesmo, pronto. Ela diz, a Sónia diz que é para dedicar a todos que estão em sintonia, para nós também, com beijinhos. E diz, Paulinha, escolha aí uma recordação daquelas. Olhe, eu escolho os que eu gosto. Eu escolho aquilo que eu gosto. É de 1987. Ainda estes dias ouvi este álbum completo e cada vez gosto mais. Eles vão estar no Porto, Coliseu do Porto.

0: bem, se eles mantivessem este ritmo da década de 80, eu até era capaz de os ir ver. Eles vão estar no Coliseu do Porto. Coliseu do Porto, uma publicidade qualquer à frente. Agora não vou falar. Mas é novembro. Novembro que eles vão lá estar. Os bilhetes é que são um bocadinho puxadinhos. São assim um bocadinho... Mas se eles mantivessem este ritmo da década de 80, não iriam faltar, com toda a certeza, os fãs dos Cockrobin, aqueles fãs verdadeiros. Porque ainda hoje se ouve esta música perfeitamente bem. E é, eu, pelo menos em casa, muitas vezes estou a fazer o jantar e estou, é Cockrobin que dá. Ou então, assim, aquelas músicas da década de 80 que nunca passarão de moda, jamais. Ora bem, depois das 11, regresso para continuar por cá com as suas mensagens. Uma excelente quarta-feira para si, 30 de setembro. Estamos a terminar o mês de setembro, o mês de inícios, o mês de adaptações, o mês que foi o mês, costumo dizer que setembro foi muito longo. Eu não considero, acho que o mês de setembro não foi assim muito longo. Pelo menos acho que passou rápido demais. Mas pronto, uma fantástica manhã para si. Obrigada pela companhia, obrigada pela sintonia. Depois das 11 eu regresso para continuar com as suas mensagens. 913-150-848. Por favor, não envie para o número que está no nosso site. Esse não é número dos pedidos, esse é um número comercial, está bem? Tem que enviar para o 913-150-848. Este é que é o número das mensagens. É um breve até já está a chegar aí o sinal horário e eu conto consigo depois das 11 para continuarmos com as manhãs em sintonia. É um breve até já.
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2: Bom dia, são 11 horas.
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0: Bom dia, passo agora 6 minutos das 11, já estou de regresso, uma excelente manhã, estamos com a Vidraria ONR.
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0: Bom dia, Paulinha. Quero dedicar uma música aos colegas de trabalho e para a minha filha. Para vocês também, diz a Anabela Pardala. Muito obrigada, Anabela. Beijinhos.

James, sous le soleil. Bonjour. Bom dia, alegria, sou a Teresa de Souto, quero ver José Cid na cabana junto à praia, para o meu paixão, para a princesa Inês, para a linda Paulinha, muitos beijinhos para vocês, uma excelente quarta-feira, muito obrigada, beijinhos. Ai, eu quero agradecer ao senhor que ontem à tarde estava ao telefone, ali à porta, ontem à tarde, e passou um senhor, e eu estava, pronto, ao telefone, passou um senhor, voltou para trás e disse, você é Paulinha, não é? E eu sou... Ouço todos os dias. Só a vi uma vez, mas decorei logo. Isso, ai meu Deus do céu, que eu estou a ficar famosa. Não sei o nome do senhor, que eu não perguntei porque eu estava ao telemóvel, mas quero agradecer ao senhor que passou cá ontem. Muito obrigada pela simpatia. Ele escova a rádio todos os dias. Espero que esteja a ouvir hoje outra vez.

sido na cabana junto à praia. Espero que esta cabana não precise de vidros, porque senão vai ser um desastre total. Ou não? 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A Celeste das Caldas de São Jorge quer ouvir-se um anjo de KPLB para dedicar a todos os ouvintes e para todos da rádio com beijinhos. Obrigada.

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4: 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Vamos ter com a Nandinha de Pindelo. Ela quer dedicar a música da Bruna para o grupo Paula, Mafu, Alzira e Sandra, para todos os ouvintes e para todos da rádio também. Muito obrigada, um beijinho, tudo de bom, bom trabalho.

Pronto, vamos lá, mais uma mensagem. Bom dia, Paulinha, sou a Cristina de São João da Madeira. Olha, o Leandro, já passei há bocadinho, mas tenho aqui uma música linda para si. Para dedicar às minhas filhas Lara e Susana, para o meu neto Bernardo, Marco, Sandra, Oliveira, Dona Aduzinda, Daniela, Adelaide Lamas, Tropa da Magnani, Nuno, Bruno, para as princesas Inês e Nadine, para todos da rádio com desejo de um dia feliz. Beijinhos.

nesta manhã. Bom dia, Paulinha. Patrícia, hoje queria ouvir Luan Santana para dedicar a todos que estão em sintonia, para todos os colegas de trabalho, para a minha família e para vocês. Muito obrigada, beijinhos.

Vamos a mais um pedido. Bom dia, Paulinha. Passa uma música para as princesas Inês e Nadine. Para ti também. Beijinhos, diz a Minda e o Canedo. Obrigada, Minda. Obrigada, Canedo. Um beijinho para vocês. Cadê o

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12: Ora, vamos lá continuar com mais mensagens. Edith Nogueira diz que hoje quer ouvir os Dama, loucamente, para dedicar-se ao Nuno Lima, Fátima Rocha, Andréa Tavares, Daniela Lima, Fátima Barros, Ângelo Oliveira, Joaninha, Genro, Fábio, aos meninos especiais, com um beijinho para a nossa locutora linda, uma excelente quarta-feira. Muito obrigada, beijinhos. Está aqui. Não queria entrar a música.

Uma excelente manhã para si. 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Bom dia, Paulinha. Hoje vamos ouvir Roberto Carlos para a Cristina, Cláudia, Sr. Abílio, para os meus irmãos, filhos e netos, para todos da rádio. Tudo de bom. Beijinhos, diz a Olga Carvalho. Muito obrigada, Olga. Beijinhos.

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1: 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Estamos praticamente a terminar esta última hora das manhãs, nesta quarta-feira, último dia para o mês de setembro, e vamos ter com o nosso Bruninho. Ah, não, que Bruno. O Bruno já foi. É o meu Nuno. Ele disse que quer ouvir a Celine Dion, To Love You More, para dedicar ao pessoal da Mari Cartão, para a Isabel de Mozelos, Susana Mesquita, Fátima Belinha, Ana Santos, Laura, para as gêmeas Valéria e Dulce Lima, Edito Nogueira, Ângelo Oliveira, para a Anice, Susana Carvalho, Anabela da Central de Lobão, para a avó Rosa Lima, Daniela Lima e tia Elizabeth, Bruninho, Andréa Tavares, Eliana Branca, Nando, Laurinda, Sónia Rosa, Madrinha Glória da Vogembal, para a Manuela de Canelas e Clementina de Azagães, Senhor Adriano, para a Vilma Minda, para as meninas da Magnani, para toda a equipa do Mundo da Fruta, para o enfermeiro Rui Santos e para nós também com beijinhos, diz o Nuno Lima de São João de Ver. Muito obrigada, Nuno, beijinhos. Amanhã cá estarei a partir das 9. Estou a contar consigo, pode ser? 913-150-848. Até amanhã.

0: dia. São 12 horas.
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8: Boa tarde, vamos às notícias que marcam a atualidade. Operação Lumen e alterações climáticas debatidas na Assembleia Municipal. Obras na Unidade de Cuidados de Saúde Primários de Lubão obrigam a mudança temporária do posto médico. Assembleia Municipal aprova voto de pesar e homenageia Lugero Marques com minuto de silêncio. Fora dos Eixos atraiu 1000 pessoas a Mieiros de Poiares e já tem datas para a 10ª edição. E ainda teatro A Flor de Aldriz leva o espetáculo O Casamento até Lourosa. Na última Assembleia Municipal, a deputada do PS, Telma Vieira Barbosa, confrontou o Executivo sobre os contratos da empresa municipal Feira Viva com uma sociedade investigada pela Polícia Judiciária no âmbito da Operação Lumen. O caso, relacionado com decorações de Natal e iluminações festivas, foi conhecido em março deste ano e levou a 26 buscas domiciliárias e não domiciliárias em entidades e empresas públicas e privadas em todo o país, onde se inseriu a Câmara da Feira. A deputada afirmou que, após o caso, a empresa municipal Feira Viva realizou 3 consultas prévias com a empresa alvo de suspeitas e, apesar de lembrar o princípio da presunção da inocência, alertou para o risco de contágio na credibilidade da empresa municipal.
9: Desde então, a empresa avisada só participou, à luz da informação constante no BASGOB, em 2 concursos públicos, 1 ajuste direto e 3 consultas prévias. Sendo que as 3 consultas prévias foram efetuadas pela empresa municipal Feira Viva em abril, julho e setembro e ascendem, num total, a mais de 56 mil euros. Significa isto que a referida empresa municipal convidou a empresa suspeita a participar num procedimento pré-contratual pelo menos 3 vezes e adjudicou. Bem sabemos que o nosso Estado assenta, e bem, no princípio da presunção da inocência e que a existência de investigações não significa nem pode significar que uma pessoa coletiva ou singular é culpada da prática de qualquer ato ilícito. Refutamos por completo a ideia que se tem criado da presunção de culpa, quer de quem é investigado, quer de quem contrata com quem é investigado. No entanto, também não podemos negar que uma possível futura condenação desta sociedade ou dos seus membros, peço desculpa, pode contaminar a imagem impoluta da nossa empresa municipal. Receamos, por isso, que em caso de eventual futura condenação, os convites endereçados possam parecer um cheque em branco no quesito da credibilidade e que esse cheque nos possa sair caro no que à empresa municipal e ao município respeita. Mais uma vez, Sr. Presidente, somos acérrimos defensores do princípio da presunção da inocência, mas queremos, acima de tudo, salvaguardar a imagem das nossas entidades públicas. Por isso, pergunto-lhe, para evitarmos este efeito de contágio, não será melhor termos prudência nesta contratação?
8: Na resposta, o Presidente da Câmara, Amadeu Albergaria, sublinhou que a autarquia respeita o princípio da presunção de inocência e que os processos são conduzidos de forma rigorosa pelos serviços técnicos.
10: Isto é conduzido pelos técnicos, estas empresas não estão impedidas e, portanto, foi feita, deve ter sido feita a consulta, foi feita esta consulta, ela é atribuída. O que nós sabemos é, se a empresa vier a ser condenada, vier a ser condenada e tiver no seu registro criminal isso, não pode contratar com nenhuma entidade e o contrato é anulado. E, portanto, isso que fique claro. Agora, nós também não podemos, vamos supor, por acaso foi consulta expressa, vamos supor que é um concurso público que eles concorrem. Nós também não temos possibilidade de impedir, sob pena da empresa poder vir com processo sobre a Câmara Municipal. Mas claro que nos preocupa a visibilidade do caso e, como diz, a solidez da imagem da empresa municipal Feira Viva.
8: Outro dos temas da sessão foi a prevenção das inundações no concelho. Telma Vieira Barbosa questionou se as intervenções na rede pluvial e limpezas de vias estão a ser articuladas com as juntas de freguesia para identificar os pontos mais críticos antes da chegada do inverno. Amadeu Albergaria admitiu que o impacto dos fenómenos climáticos extremos é uma das maiores preocupações da autarquia, garantindo articulação no terreno e também investimentos avultados.
10: É um problema que todos os municípios portugueses estão a enfrentar. E é múltiplo, é uma das maiores preocupações que temos neste momento. Felizmente, não é felizmente, é ao contrário do que era habitual, menos com os incêndios, apesar de ainda não acabar a época, mais com a questão das águas. E por isso nós temos feito e temos um conjunto de obras e um investimento gigante mesmo, não visível, em construção de redes de águas pluviais, em encaminhamentos de águas, e estas situações são coordenadas com as juntas de freguesia. Está-nos a acontecer outro fenómeno, que é, temos alguns problemas resolvidos, surgem-nos outros problemas. Alguns dos problemas que temos prendem-se com, antigamente cortavam-se árvores, hoje fazem-se desmatações inteiras. Às vezes abrem-se valas nas estradas no verão e isso causa depois problemas, porque se entope as redes de águas pluviais. E por isso estamos a procurar ser cada vez mais ágeis na resposta imediata às pessoas, mas também na resolução dos problemas.
8: O autarca feirense alertou ainda na Assembleia Municipal que, em caso de precipitação extrema, nem a engenharia consegue contrariar a força da natureza, sendo essencial a informação e sensibilização da população. O posto médico da Unidade de Cuidados de Saúde Primários de Lobão já está a funcionar desde esta segunda-feira em novas instalações provisórias. Devido às obras de requalificação do edifício, o serviço de saúde mudou-se temporariamente para o Centro Cultural de Santiago de Lobão, situado a apenas 70 metros do local original. A solução resulta de uma parceria entre a Junta de Freguesia de Lobão e a Câmara da Feira, garantindo que os utentes continuam a ter acesso aos cuidados de saúde na própria vila, sem necessidade de se deslocarem para fora da freguesia. Num vídeo publicado nas redes sociais, o presidente da Junta de Freguesia de Lobão, David Neves, sublinhou o esforço conjunto para assegurar a permanência do posto médico e dar dignidade às instalações.
11: Foi com muito afinco, com muito trabalho, que fizemos com que o posto médico se mantivesse em Lobão. E é desta forma que trabalhamos para toda a população, agradecendo especialmente também, porque não podia ser de outra forma, à nossa Câmara Municipal, pelo o empenho também e pelo apoio que deu na execução da obra. E é desta forma também, trabalhando em parceria, que fazemos obra aqui em Lobão.
8: Os cuidados médicos, de enfermagem e administrativos da freguesia de Lobão mantêm-se assim a funcionar normalmente no Centro Cultural de Santiago de Lobão, enquanto decorrerem os trabalhos de remodelação do antigo posto de saúde. Cerca de 1000 pessoas rumaram a Mieiros de Poiares para assistir à 9ª edição do festival Fora dos Eixos. O evento voltou a transformar a freguesia num palco vivo de criação artística e descentralização cultural. com um programa totalmente gratuito. A edição deste ano destacou-se por um cruzamento inédito entre o universo das marionetas e o fado, além de uma forte presença de companhias internacionais. Outro dos momentos marcantes foi a estreia do ciclo de conversas A Arte do Invisível, que juntou figuras de referência nacional para debater processos criativos. Com o sucesso deste ano, a organização tem já os olhos postos no futuro e anunciou uma mudança histórica no calendário para assinalar uma década de existência. A 10ª edição do Festival Fora dos Eixos vai decorrer entre 18 e 21 de março de 2027, coincidindo com as comemorações do Dia Internacional da Marioneta. O Passos de Brandão sofreu este domingo a segunda derrota no campeonato Sabe-Cega ao perder por uma bola a zero na deslocação ao terreno do Vista Alegre. Com apenas 4 pontos tomados em 4 jornadas, a equipa branduense assina um arranque de temporada aquém das expectativas. Apesar do desfecho negativo, o técnico Cajó considerou que esta foi a melhor exibição da equipa até ao momento e criticou duramente o trabalho da arbitragem.
12: Dizer aos meus jogadores que foi a nossa melhor exibição, que se tivéssemos ganho 5, 6, 7-0 era normal. Falhámos já muitas oportunidades de golo, é verdade. Marcámos 3 golos, um deles parece-me que está ligeiramente fora de jogo, mas parece-me. O que aconteceu aqui hoje é inacreditável. E pronto, o que se passou aqui hoje, não sei como é que é a organização dos jogos, portanto foi definido aqui, para mim, um bom árbitro, que sabe apitar. Ainda ontem vi lá apitar os Júniors do Taboeira contra o São João de Ver em Júniors, e vi que é um bom árbitro, que sabe apitar, que sabe ter decisões boas, e portanto hoje é o mesmo árbitro que está aqui, ou no dia a seguir, a apitar e a fazer o resultado do jogo. A nossa força viu-se dentro do campo com a exibição que fizemos contra uma grande equipa. Fomos, não digo superiores, fomos avassaladores hoje, não demos chance nenhuma ao Vista Alegre de marcar gol. No único lance que rematam à baliza numa bola parada, acabam de fazer gol de canto, tem o seu mérito, mas este jogo acabar assim faz com que o campeonato se mantenha muito equilibrado até mais à frente.
8: O treinador do Passos de Brandão lamentou o impacto de decisões que considera injustas, mas deixou o compromisso de continuar a trabalhar para inverter a tendência. A Briosa regressa às 4 linhas já este sábado, no duelo de abertura da 5ª jornada do Sabe-Segue, com uma recepção ao Águeda no estádio Dona Zulmira Sai Silva. O Pavilhão Municipal Fernando Quintino recebe entre esta sexta-feira e domingo o Torneio do Castelo, um evento que marca a apresentação oficial das equipas do Académico da Feira para a nova temporada de hóquei em patins. O Clube Feirense apresenta os seus elencos de sub-11, sub-23, séniores femininos e séniores masculinos. A equipa principal masculina, orientada por Pedro Sereno, aproveita a prova para defrontar o Penafiel, o Hóquei de Câmara e o Lavra, preparando o arranque do Campeonato Nacional da 3ª Divisão, marcado para 25 de outubro. A entrada na bancada é aberta a todos os adeptos. A Assembleia Municipal de Santa Maria da Feira aprovou por unanimidade um voto de pesar pelo falecimento do empresário feirense Lugero Marques. A proposta assumida pela mesa da Assembleia juntou as iniciativas apresentadas pelo PSD, Chega e pela própria Câmara Municipal. A Presidente da Assembleia, Adelina Portela, procedeu à leitura do voto de pesar, enaltecendo a carreira e a forte ligação do empresário natural de Rio Mião às suas origens.
13: Licenciado em Engenharia Mecânica pela Universidade do Porto, construiu um percurso de referência na indústria portuguesa, distinguindo-se pela visão, capacidade empreendedora e dedicação às instituições que serviu. Essa ligação à sua terra teve uma expressão particularmente marcante na Cifial. À frente da empresa fundada pelo seu pai, em Rio Mião, soube preservar o legado familiar e, ao mesmo tempo, impulsionar a sua modernização, crescimento e internacionalização.
8: Adelina Portela recordou também o papel fundamental de Lugero Marques na criação de infraestruturas decisivas para a região e no associativismo empresarial.
13: A sua visão para o desenvolvimento do território ficou também associada à criação do Europarque. Este projeto estruturante reforçou a capacidade de Santa Maria da Feira para acolher congressos, feiras e grandes eventos empresariais, culturais e institucionais, projetando o concelho no plano nacional.
8: A sessão ficou marcada pela convergência de todas as forças políticas. Antes da realização de um minuto de silêncio, a presidente da mesa, Adelina Portela, dispensou a votação formal perante o consenso absoluto do plenário.
13: Penso que será unânime, até me custa um pouco estar aqui a sujeitar uma votação formal. Portanto, se assim considerar, vamos aprovar por unanimidade este voto de pesar e de seguida fazemos então um minuto de silêncio.
8: Lugero Marques, que em 1995 foi distinguido com a medalha de ouro do município de Santa Maria da Feira, foi assim homenageado de forma unânime na última Assembleia Municipal. O Festival Sons no Património regressa à Santa Maria da Feira já esta sexta-feira, de 2 de outubro. A Casa do Povo acolhe o concerto de abertura da terceira vaga do evento às 9h30 da noite, com a atuação da dupla IBSX Jaur, que apresenta o álbum Sanity, numa mistura de música eletrónica, techno e pop melódica. Antes do concerto de entrada gratuita, o público é convidado a percorrer o centro histórico da cidade, com passagem pelo castelo e pelos espaços museológicos, e aprovar a tradicional Fogaça da Feira. Promovido pela Área Metropolitana do Porto, em parceria com 17 municípios, a nona edição dos Sons no Património segue depois para Santo Tirso, Vila Nova de Gaia e Paredes até 5 de outubro. O Salão Nobre da Junta de Freguesia de Reunião acolhe esta sexta-feira o concerto Amar. A partir das 9h30 da noite, 19 artistas acompanhados por músicos vão subir ao palco para dar voz às canções vencedoras e aos momentos mais marcantes das últimas edições do Festival da Canção da Amar. Com direção musical e artística de Luís Ramos, o espetáculo promete uma viagem pelas memórias e pelo talento musical construído na freguesia. O evento está integrado no projeto Malta Cultura Capital, no âmbito da Capital Concelhia da Cultura. E a cultura está de volta ao auditório da Junta de Freguesia de Lourosa, este sábado, 3 de outubro, às 9h30 da noite, integrada na agenda cultural promovida pela Junta de Freguesia em parceria com o Grupo Cénico de Lourosa. Sobem ao palco os atores do teatro A Flor de Aldriz para apresentar a comédia intitulada O Casamento, com texto original do escritor Nicolai Gogol e encenação de Sandra Sousa. Esta peça promete momentos de muita animação e gargalhadas ao retratar de forma cómica a procura do par perfeito e as exigências da sociedade em redor do matrimónio. A sessão começa às 9h30 da noite e os bilhetes têm o custo de 2€, podendo ser adquiridos no próprio local antes do espetáculo. São João da Madeira vai transformar-se na capital nacional dos fãs de Legos a partir deste sábado. Até 5 de outubro, a Sala dos Fornos da Oliva Creative Factory acolhe o São Joanense Brinca 2026, a maior exposição do género no país. Organizada pela Associação Portuguesa de Utilizadores de Lego e pela Associação Desportiva São Joanense, o evento reúne mais de 5 milhões de peças num espaço interativo de 1.200 metros quadrados. A edição deste ano é dedicada ao universo Super Mario, permitindo ao público construir ativamente um mosaico gigante colaborativo com 24 metros quadrados. Além do mosaico, a exposição conta com robôs musicais, uma cidade Lego em movimento, cenários de Star Wars e réplicas da linha Technic. As crianças do ensino básico e preparatório de vários concelhos da região têm entrada gratuita, desde que acompanhadas por um adulto com um bilhete válido.
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1: 20 graus.

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5: Meio-dia e 46.

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1: Boa tarde. São 13 horas.
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1: Boa tarde, são 14 horas.
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1: Boa tarde, são 15 horas.
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1: Boa tarde. São 16 horas.
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1: Boa tarde, são 17 horas.
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5: Boa tarde, o essencial da informação segue já a seguir. O posto médico da Unidade de Cuidados de Saúde Primários de Lobão já está a funcionar desde esta segunda-feira em novas instalações provisórias. Devido às obras de requalificação do edifício, o serviço de saúde mudou-se temporariamente para o Centro Cultural de Santiago de Lobão, situado a apenas 70 metros do local original. A solução resulta de uma parceria entre a Junta de Freguesia de Lobão e a Câmara da Feira, garantindo que os utentes continuam a ter acesso aos cuidados de saúde na própria vila, sem necessidade de se deslocarem para fora da freguesia. Num vídeo publicado nas redes sociais, o presidente da Junta de Freguesia de Lobão, David Neves, sublinhou o esforço conjunto para assegurar a permanência do posto médico e dar dignidade às instalações.
6: Foi com muito afinco, com muito trabalho, que fizemos com que o posto médico se mantivesse em Lobão. E é desta forma que trabalhamos para toda a população, agradecendo especialmente também, porque não podia ser de outra forma, à nossa Câmara Municipal pelo o empenho também e pelo apoio que deu na execução da obra. E é desta forma também, trabalhando em parceria, que fazemos obra aqui em Lobão.
5: Os cuidados médicos, de enfermagem e administrativos da Freguesia de Lobão mantêm-se assim a funcionar normalmente no Centro Cultural de Santiago de Lobão, enquanto decorrerem os trabalhos de remodelação do antigo posto de saúde. Cerca de 1000 pessoas rumaram a Mieiros de Poiares para assistir à 9ª edição do Festival Fora dos Eixos. O evento voltou a transformar a freguesia num palco vivo de criação artística e descentralização cultural. Com um programa totalmente gratuito, a edição deste ano destacou-se por um cruzamento inédito entre o universo das marionetas e o fado, além de uma forte presença de companhias internacionais. Outro dos momentos marcantes foi a estreia do ciclo de conversas A Arte do Invisível, que juntou figuras de referência nacional para debater processos criativos. Com o sucesso deste ano, a organização tem já os olhos postos no futuro e anunciou uma mudança histórica no calendário para assinalar uma década de existência. A 10ª edição do Festival Fora dos Eixos vai decorrer entre 18 e 21 de março de 2027, coincidindo com as comemorações do Dia Internacional da Marioneta. O Paços de Brandão sofreu este domingo a segunda derrota no campeonato Sabe-Sega ao perder por uma bola a zero na deslocação ao terreno do Vista Alegre. Com apenas 4 pontos tomados em 4 jornadas, a equipa branduense assina um arranque de temporada aquém das expectativas. Apesar do desfecho negativo, o técnico Cajó considerou que esta foi a melhor exibição da equipa até ao momento e criticou duramente o trabalho da arbitragem.
7: Dizer aos meus jogadores que foi a nossa melhor exibição, que se tivéssemos ganho 5, 6, 7-0 era normal. Falhámos já muitas oportunidades de golo, é verdade. Marcámos 3 golos, um deles parece-me que está ligeiramente fora de jogo, mas parece-me. O que aconteceu aqui hoje é inacreditável. E pronto, o que se passou aqui hoje, não sei como é que é a organização dos jogos, portanto foi definido aqui, para mim, um bom árbitro, que sabe apitar. Ainda ontem vi lá apitar os Júniors do Taboeira contra o... contra o São João de Ver em Júniors e vi que é um bom árbitro, que sabe apitar, que sabe ter decisões boas e, portanto, hoje é o mesmo árbitro que está aqui ou no dia a seguir a apitar e a fazer o resultado do jogo. A nossa força viu-se dentro do campo com a exibição que fizemos contra uma grande equipa. Fomos, não digo superiores, fomos avassaladores hoje, não demos chance nenhuma ao Vistalegre de marcar gol. No único lance que rematam à baliza numa bola parada, acabam de fazer gol de canto, tem o seu mérito, mas este jogo acabar assim faz com que o campeonato se mantenha muito equilibrado até mais à frente.
5: O treinador do Passos de Brandão lamentou o impacto de decisões que considera injustas, mas deixou o compromisso de continuar a trabalhar para inverter a tendência. A Briosa regressa às quatro linhas já este sábado, no duelo de abertura da quinta jornada do SABSEG, com uma recepção ao Águeda no estádio Dona Zulmira Sai Silva. O Pavilhão Municipal Fernando Quintino recebe entre esta sexta-feira e domingo o Torneio do Castelo, um evento que marca a apresentação oficial das equipas do Académico da Feira para a nova temporada de hóquei em patins. O Clube Feirense apresenta os seus elencos de sub-11, sub-23, séniores femininos e séniores masculinos. A equipa principal masculina, orientada por Pedro Sereno, aproveita a prova para defrontar o Penafiel, o Hóquei de Câmara e o Lavra, preparando o arranque do Campeonato Nacional da Terceira Divisão, marcado para 25 de outubro. A entrada na bancada é aberta a todos os adeptos. A Assembleia Municipal de Santa Maria da Feira aprovou por unanimidade um voto de pesar pelo falecimento do empresário feirense Lugero Marques. A proposta assumida pela mesa da Assembleia juntou as iniciativas apresentadas pelo PSD, Chega e pela própria Câmara Municipal. A Presidente da Assembleia, Adelina Portela, procedeu à leitura do voto de pesar, enaltecendo a carreira e a forte ligação do empresário natural de Rio Mião às suas origens.
8: Licenciada em Engenharia Mecânica pela Universidade do Porto, construiu um percurso de referência na indústria portuguesa, distinguindo-se pela visão, capacidade empreendedora e dedicação às instituições que serviu. Essa ligação à sua terra teve uma expressão particularmente marcante na Cifial. À frente da empresa fundada pelo seu pai, em Rio Mião, soube preservar o legado familiar e, ao mesmo tempo, impulsionar a sua modernização, crescimento e internacionalização.
5: Adelina Portela recordou também o papel fundamental de Lugero Marques na criação de infraestruturas decisivas para a região e no associativismo empresarial.
8: A sua visão para o desenvolvimento do território ficou também associada à criação do Europarque. Este projeto estruturante reforçou a capacidade de Santa Maria da Feira para acolher congressos, feiras e grandes eventos empresariais, culturais e institucionais, projetando o concelho no plano nacional.
5: A sessão ficou marcada pela convergência de todas as forças políticas. Antes da realização de um minuto de silêncio, a Presidente da Mesa, Adelina Portela, dispensou a votação formal perante o consenso absoluto do plenário.
8: Penso que será unânime, até me custa um pouco estar aqui a sujeitar uma votação formal. Portanto, se assim considerarem, vamos aprovar por unanimidade este voto de pesar. E de seguida fazemos então um minuto de silêncio.
5: Lugero Marques, que em 1995 foi distinguido com a medalha de ouro do município de Santa Maria da Feira, foi assim homenageado de forma unânime na última Assembleia Municipal. O Festival Sons no Património regressa à Santa Maria da Feira já esta sexta-feira, de 2 de outubro. A Casa do Povo acolhe o concerto de abertura da terceira vaga do evento às 9h30 da noite, com a atuação da dupla IBSX Jaur, que apresenta o álbum Sanity, numa mistura de música eletrónica, techno e pop melódica. Antes do concerto de entrada gratuita, o público é convidado a percorrer o centro histórico da cidade, com passagem pelo castelo e pelos espaços museológicos, e aprovar a tradicional Fogaça da Feira. Promovido pela Área Metropolitana do Porto, em parceria com 17 municípios, a nona edição dos Sons no Património segue depois para Santo Tirso, Vila Nova de Gaia e Paredes até 5 de outubro. O Salão Nobre da Junta de Freguesia de Rio Mião acolhe esta sexta-feira o concerto Amar. A partir das 9h30 da noite, 19 artistas acompanhados por músicos vão subir ao palco para dar voz às canções vencedoras e aos momentos mais marcantes das últimas edições do Festival da Canção da Amar. Com direção musical e artística de Luís Ramos, o espetáculo promete uma viagem pelas memórias e pelo talento musical construído na freguesia. O evento está integrado no projeto Malta Cultura Capital, no âmbito da Capital Conselhia da Cultura. E a cultura está de volta ao auditório da Junta de Freguesia de Lourosa este sábado, 3 de outubro, às 9h30 da noite, integrada na agenda cultural promovida pela Junta de Freguesia em parceria com o Grupo Cénico de Lourosa. Sobem ao palco os atores do teatro A Flor de Aldriz para apresentar a comédia intitulada O Casamento, com texto original do escritor Nicolai Gogol e encenação de Sandra Sousa. Esta peça promete momentos de muita animação e gargalhadas ao retratar de forma cómica a procura do par perfeito e as exigências da sociedade em redor do matrimónio. A sessão começa às 9h30 da noite e os bilhetes têm o custo de 2€, podendo ser adquiridos no próprio local antes do espetáculo. São João da Madeira vai transformar-se na capital nacional dos fãs de Lego já a partir deste sábado. Até 5 de outubro, a Sala dos Fornos da Oliva Creative Factory acolhe o São Joanense Brinca 2026, a maior exposição do género no país. Organizada pela Associação Portuguesa de Utilizadores de Lego e pela Associação Desportiva São Joanense, o evento reúne mais de 5 milhões de peças num espaço interativo de 1.200 metros quadrados. A edição deste ano é dedicada ao universo Super Mario, permitindo ao público construir ativamente um mosaico gigante colaborativo com 24 metros quadrados. Além do mosaico, a exposição conta com robôs musicais, uma cidade Lego em movimento, cenários de Star Wars e réplicas da linha Technic. As crianças do ensino básico e preparatório de vários concelhos da região têm a entrada gratuita, desde que acompanhadas por um adulto com um bilhete válido.
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1: Boa tarde, são 18 horas.
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1: Boa tarde, são 19 horas.
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1: Boa noite. São 20 horas.
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1: Boa noite, são 21 horas.
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5: Boa noite, o essencial da informação segue agora. Na última Assembleia Municipal, a deputada do PS, Telma Vieira Barbosa, confrontou o Executivo sobre os contratos da empresa municipal Feira Viva com uma sociedade investigada pela Polícia Judiciária no âmbito da Operação Lumen. O caso, relacionado com decorações de Natal e iluminações festivas, foi conhecido em março deste ano e levou a 26 buscas domiciliárias e não domiciliárias em entidades e empresas públicas e privadas em todo o país, onde se inseriu a Câmara da Feira. A deputada afirmou que, após o caso, a empresa municipal Feira Viva realizou 3 consultas prévias com a empresa alvo de suspeitas e, apesar de lembrar o princípio da presunção da inocência, alertou para o risco de contágio na credibilidade da empresa municipal.
6: Desde então, a empresa avisada só participou, à luz da informação constante no BASGOB, em 2 concursos públicos, 1 ajuste direto e 3 consultas prévias. Sendo que as 3 consultas prévias foram efetuadas pela empresa municipal Feira Viva em abril, julho e setembro e ascendem, num total, a mais de 56 mil euros. Significa isto que a referida empresa municipal convidou a empresa suspeita a participar num procedimento pré-contratual pelo menos 3 vezes e adjudicou. Bem sabemos que o nosso Estado assenta, e bem, no princípio da presunção da inocência e que a existência de investigações não significa nem pode significar que uma pessoa coletiva ou singular é culpada da prática de qualquer ato ilícito. Refutamos por completo a ideia que se tem criado da presunção de culpa, quer de quem é investigado, quer de quem contrata com quem é investigado. No entanto, também não podemos negar que uma possível futura condenação desta sociedade ou dos seus membros, peço desculpa, pode contaminar a imagem impoluta da nossa empresa municipal. Receamos, por isso, que em caso de eventual futura condenação, os convites endereçados possam parecer um cheque em branco no quesito da credibilidade e que esse cheque nos possa sair caro no que à empresa municipal e ao município respeita. Mais uma vez, Sr. Presidente, somos acérrimos defensores do princípio da presunção da inocência, mas queremos, acima de tudo, salvaguardar a imagem das nossas entidades públicas. Por isso, pergunto-lhe, para evitarmos este efeito de contágio, não será melhor termos prudência nesta contratação?
5: Na resposta, o Presidente da Câmara, Amadeu Albergaria, sublinhou que a autarquia respeita o princípio da presunção de inocência e que os processos são conduzidos de forma rigorosa pelos serviços técnicos.
7: Isto é conduzido pelos técnicos, estas empresas não estão impedidas e, portanto, foi feita, deve ter sido feita a consulta, foi feita esta consulta, ela é atribuída. O que nós sabemos é, se a empresa vier a ser condenada, e tiver no seu registro criminal isso, não pode contratar com nenhuma entidade e o contrato é anulado. E, portanto, isso que fique claro. Agora, nós também não podemos, vamos pôr, por acaso foi consultas prévias, vamos pôr que é um concurso público que eles concorrem. Nós também não temos possibilidade de impedir, sob pena da empresa poder vir com processo sobre a Câmara Municipal. Mas claro que nos preocupa a visibilidade do caso e, como diz, a solidez de imagem da empresa municipal Feira Viva.
5: Outro dos temas da sessão foi a prevenção das inundações no concelho. Telma Vieira Barbosa questionou se as intervenções na rede pluvial e limpezas de vias estão a ser articuladas com as juntas de freguesia para identificar os pontos mais críticos antes da chegada do inverno. Amadeu Albergaria admitiu que o impacto dos fenómenos climáticos extremos é uma das maiores preocupações da autarquia, garantindo articulação no terreno e também investimentos avultados.
7: É um problema que todos os municípios portugueses estão a enfrentar. E é múltiplo, é uma das maiores preocupações que temos neste momento. Felizmente, não é felizmente, é ao contrário do que era habitual, menos com os incêndios, apesar de ainda não acabar a época, mais com a questão das águas. E por isso nós temos feito e temos um conjunto de obras e um investimento gigante mesmo, não visível, em construção de redes de águas pluviais, em encaminhamentos de águas, e estas situações são coordenadas com as juntas de freguesia. Está-nos a acontecer outro fenómeno, que é, temos alguns problemas resolvidos, surgem-nos outros problemas. Alguns dos problemas que temos prendem-se com, antigamente cortavam-se árvores, hoje fazem-se desmatações inteiras. Às vezes abrem-se valas nas estradas no verão e isso causa depois problemas, porque se entope as redes de águas pluviais. E por isso estamos a procurar ser cada vez mais ágeis na resposta imediata às pessoas, mas também na resolução dos problemas.
5: O autarca feirense alertou ainda na Assembleia Municipal que, em caso de precipitação extrema, nem a engenharia consegue contrariar a força da natureza, sendo essencial a informação e sensibilização da população. O posto médico da Unidade de Cuidados de Saúde Primários de Lobão já está a funcionar desde esta segunda-feira em novas instalações provisórias. Devido às obras de requalificação do edifício, o serviço de saúde mudou-se temporariamente para o Centro Cultural de Santiago de Lobão, situado a apenas 70 metros do local original. A solução resulta de uma parceria entre a Junta de Freguesia de Lobão e a Câmara da Feira, garantindo que os utentes continuam a ter acesso aos cuidados de saúde na própria vila, sem necessidade de se deslocarem para fora da freguesia. Num vídeo publicado nas redes sociais, o presidente da Junta de Freguesia de Lobão, David Neves, sublinhou o esforço conjunto para assegurar a permanência do posto médico e dar dignidade às instalações.
8: Foi com muito afinco, com muito trabalho, que fizemos com que o posto médico se mantivesse em Lobão. E é desta forma que trabalhamos para toda a população, agradecendo especialmente também, porque não podia ser de outra forma, à nossa Câmara Municipal pelo o empenho também e pelo apoio que deu na execução da obra. E é desta forma também, trabalhando em parceria, que fazemos obra aqui em Lobão.
5: Os cuidados médicos, de enfermagem e administrativos da freguesia de Lobão mantêm-se assim a funcionar normalmente no Centro Cultural de Santiago de Lobão, enquanto decorrerem os trabalhos de remodelação do antigo posto de saúde. Cerca de 1000 pessoas rumaram a Mieiros de Poiares para assistir à 9ª edição do festival Fora dos Eixos. O evento voltou a transformar a freguesia num palco vivo de criação artística e descentralização cultural. Com um programa totalmente gratuito, a edição deste ano destacou-se por um cruzamento inédito entre o universo das marionetas e o fado, além de uma forte presença de companhias internacionais. Outro dos momentos marcantes foi a estreia do ciclo de conversas A Arte do Invisível, que juntou figuras de referência nacional para debater processos criativos. Com o sucesso deste ano, a organização tem já os olhos postos no futuro e anunciou uma mudança histórica no calendário para assinalar uma década de existência. A 10ª edição do Festival Fora dos Eixos vai decorrer entre 18 e 21 de março de 2027, coincidindo com as comemorações do Dia Internacional da Marioneta. O Pavilhão Municipal Fernando Quintino recebe entre esta sexta-feira e domingo o Torneio do Castelo, um evento que marca a apresentação oficial das equipas do Académico da Feira para a nova temporada de hóquei em patins. O Clube Feirense apresenta os seus elencos elencos de sub-11, sub-23, séniores femininos e séniores masculinos. A equipa principal masculina, orientada por Pedro Sereno, aproveita a prova para defrontar o Penafiel, o Hóquei de Câmara e o Lavra, preparando o arranque do Campeonato Nacional da 3ª Divisão, marcado para 25 de outubro. A entrada na bancada é aberta a todos os adeptos. A Assembleia Municipal de Santa Maria da Feira aprovou por unanimidade um voto de pesar pelo falecimento do empresário feirense Lugero Marques. A proposta assumida pela mesa da Assembleia juntou as iniciativas apresentadas pelo PSD, Chega e pela própria Câmara Municipal. A Presidente da Assembleia, Adelina Portela, procedeu à leitura do voto de pesar, enaltecendo a carreira e a forte ligação do empresário natural de Rio Mião às suas origens.
9: Licenciada em Engenharia Mecânica pela Universidade Porto, construiu um percurso de referência na indústria portuguesa, distinguindo-se pela visão, capacidade empreendedora e dedicação às instituições que serviu. Essa ligação à sua terra teve uma expressão particularmente marcante na Cifial. À frente da empresa fundada pelo seu pai, em Rio Mião, soube preservar o legado familiar e, ao mesmo tempo, impulsionar a sua modernização, crescimento e internacionalização.
5: Adelina Portela recordou também o papel fundamental de Lugero Marques na criação de infraestruturas decisivas para a região e no associativismo empresarial.
9: A sua visão para o desenvolvimento do território ficou também associada à criação do Europarque. Este projeto estruturante reforçou a capacidade de Santa Maria da Feira para acolher congressos, feiras e grandes eventos empresariais, culturais e institucionais, projetando o Conselho no plano nacional.
5: A sessão ficou marcada pela convergência de todas as forças políticas. Antes da realização de um minuto de silêncio, a Presidente da Mesa, Adelina Portela, dispensou a votação formal perante o consenso absoluto do plenário.
9: Penso que será unânime. Até me custa um pouco estar aqui a sujeitar uma votação formal. Portanto, se assim considerarem, vamos aprovar por unanimidade este voto de pesar. E de seguida fazemos então um minuto de silêncio.
5: Lugero Marques, que em 1995 foi distinguido com a medalha de ouro do município de Santa Maria da Feira, foi assim homenageado de forma unânime na última Assembleia Municipal. O Festival Sons no Património regressa à Santa Maria da Feira já esta sexta-feira, de 2 de outubro. A Casa do Povo acolhe o concerto de abertura da terceira vaga do evento às 9h30 da noite, com a atuação da dupla IBSX Jaur, que apresenta o álbum Sanity, numa mistura de música eletrónica, techno e pop melódica. Antes do concerto de entrada gratuita, o público é convidado a percorrer o centro histórico da cidade, com passagem pelo castelo e pelos espaços museológicos, e aprovar a tradicional Fogaça da Feira. Promovido pela Área Metropolitana do Porto, em parceria com 17 municípios, a nona edição dos Sons no Património segue depois para Santo Tirso, Vila Nova de Gaia e Paredes, até 5 de outubro. O Salão Nobre da Junta de Freguesia de Rio Mião acolhe esta sexta-feira o concerto Amar. A partir das 9h30 da noite, 19 artistas, acompanhados por músicos, vão subir ao palco para dar voz às canções vencedoras e aos momentos mais marcantes das últimas edições do Festival da Canção da Amar. Com direção musical e artística de Luís Ramos, o espetáculo promete uma viagem pelas memórias e pelo talento musical construído na freguesia. O evento está integrado no projeto Malta Cultura Capital, no âmbito da Capital Concelhia da Cultura. E a cultura está de volta ao auditório da Junta de Freguesia de Lourosa este sábado, 3 de outubro, às 9h30 da noite, integrada na agenda cultural promovida pela Junta de Freguesia em parceria com o Grupo Cénico de Lourosa. Sobem ao palco os atores do teatro A Flor de Aldriz para apresentar a comédia intitulada O Casamento, com texto original do escritor Nicolai Gogol e encenação de Sandra Sousa. Esta peça promete momentos de muita animação e gargalhadas, ao retratar de forma cómica a procura do par perfeito e as exigências da sociedade em redor do matrimónio. A sessão começa às 9h30 da noite e os bilhetes têm o custo de 2 euros, podendo ser adquiridos no próprio local antes do espetáculo. São João da Madeira vai transformar-se na capital nacional dos fãs de Legos já a partir deste sábado. Até 5 de outubro, a Sala dos Fornos da Oliva Creative Factory acolhe o Sanjoanense Brinca 2026, a maior exposição do género no país. Organizada pela Associação Portuguesa de Utilizadores de Lego e pela Associação Desportiva Sanjoanense, o evento reúne mais de 5 milhões de peças num espaço interativo de 1.200 metros quadrados. A edição deste ano é dedicada ao universo Super Mario, permitindo ao público construir ativamente um mosaico gigante colaborativo com 24 metros quadrados. Além do mosaico, a exposição conta com robôs musicais, uma cidade Lego em movimento, cenários de Star Wars e réplicas da linha Technic. As crianças do ensino básico e preparatório de vários concelhos da região têm a entrada gratuita, desde que acompanhadas por um adulto com um bilhete válido.
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1: Boa noite. São 22 horas.
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1: Quinze graus.

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1: Vinte e dois e 48.

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1: Boa noite. São 23 horas.
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1: E 12.

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1: Graus.

Ser mulher é ter a surpresa de cair num destino e nele caber, como se o tivéssemos inventado. Ser mulher é tropeçar, cair e levantar-se. É ser forte quando o dia amanhece e ser frágil quando anoitece. É gerar vida e dar asas aos filhos que concebe. É promover a igualdade de género e ter o prazer de andar na rua sem medo. Ser mulher é ser exceção à regra e ter direito às escolhas pessoais sem ter de provar a todo momento que se é capaz de ser e fazer o que se quiser, quando se quiser e como se quiser. É fazer-se ouvir mesmo quando nos querem calar, lutar diariamente pela liberdade de ser feliz. É, enfim, usar a razão e o coração como guia para não desistir nunca do direito à igualdade. Ser mulher é ser, pensar, acreditar e logo existir.

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1: Bom dia.
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6: Meia-noite, 44.
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